21 horas e 15 minutos. 21 horas e 15 minutos.

0: 21 horas e 30 minutos. 21 horas e 30 minutos.
1: Pois está escrito na palavra que Deus não é homem para que minta, e nem filho do homem para que se arrependa.

21 horas e 48 minutos. 21 horas e 48 minutos. 21 horas e 48 minutos.

21 horas e 54 minutos.

do dia que eu recebi essa palavra, que eu te mandei o áudio. Eu estava na minha casa e o pastor chamou minha esposa no telefone e ele disse: eu preciso passar uma percepção espiritual que eu tive com casa. E era um momento difícil da minha vida. E ele disse: eu via você no meio de um turbilhão. O turbilhão girava e você estava no meio, meio que perdido, desnorteado, desorientado. E no último suspiro, ele disse, no último suspiro, no último fôlego, Deus ligava um fio. Quando você pensava que não ia mais aguentar, Deus ligava um fio no coração dele, no seu coração. E passava para você aquilo que estava no coração dele. E te preparava para um novo tempo extraordinário que ele tinha desenhado. Eu quero dizer para você que talvez você esteja no último suspiro, no último fôlego, se sentindo no meio de um turbilhão. E para qualquer lado que você vir, você passa na parede, bate de cá e não tem

0: 22 horas e 7 minutos. 22 horas e 7 minutos.
1: Querido, levante as mãos, dê um forte aplauso ao Senhor Jesus Cristo e glorifique o nome.

0: Glória a Deus.
1: 22 horas e 13 minutos.

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1: 22 horas e 19 minutos.

0: 22 horas e 26 minutos. 22 horas e 26 minutos.
1: Essa dança de obedecer às vezes é guerra. Às vezes eu quero dar meus próprios passos e luto contra você. E dentro de mim parece haver dois partidos, pois tento viver pelo que eu mesma quero, mas parto ao meio toda vez que não cumpro o seu querer. Finalmente nos conectamos de novo e dançamos a favor do mesmo vento. Eu deixo você me conduzir e eu finalmente me rendo. Nessa guerra tão gelada, você se faz presente. Você não desiste de mim e espera pacientemente. E quando eu permito, você guia os meus passos. Aprendo a te imitar de novo. Até que me misturo com você, o seu manto me cobre e me visto, enfim, com as suas próprias roupas.

22 horas e 57 minutos. 22 horas e 57 minutos.

0: 23:27.
1: Para que sejamos adoradores, vou estarmos em todo momento recebendo de ti, não é te louvar. A única palavra, Senhor.

0: seu governo e seu propósito para nós. Maravilhoso é isso.
1: 23 horas e 31 minutos.

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1: Meia-noite e 22 minutos. Meia-noite e 23 minutos.

meia-noite e 44 minutos. Meia-noite e 45 minutos.

meia-noite e 58 minutos. Meia-noite e 58 minutos.

2 horas e 10 minutos. 2 horas e 10 minutos.

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1: 2 horas e 20 minutos. 2 horas e 20 minutos.

2 horas e 34 minutos. 2 horas e 35 minutos.

3 horas e 10 minutos. 3 horas e 10 minutos.

3 horas e 31 minutos. 3 horas e 31 minutos.

3 horas e 49 minutos.

onde eu piso, aquele lugar precisa ser transformado, meu irmão. Oh, aleluia, aleluia. Ah, meu irmão, busque por essa presença, anseie por essa presença, porque aonde você pisar haverá paz. Vamos finalizar dizendo: doce presença, diga.

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1: 4:21. 4:21.

se atento. E quando menos esperou, já tava insistindo de novo, acreditando de novo. Já aconteceu?

5:08. 5:08. 5:08. 5:08. 5:08. 5:08. 5:08.

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1: 5 horas e 47 minutos.

6:05. 6:05.

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1: 6 horas e 18 minutos.

7 horas e 8 minutos.

7:25. 7:25.

0: 7:53.
1: Que questionamento você guarda essa mão no seu coração? Eu não sei onde você parou. Eu não sei onde você largou o seu ministério.

8:05. 8:05.

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1: 8 horas e 17 minutos.

0: 8:21.
1: Glória a Deus. Aleluia.
2: Cremos, Senhor.
1: Oh, meu Deus.

8:39. 8:40 minutos.

9:16. 9:16.

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9:30. 9:30.

9:49. 9:50.

0: 10:07.
1: Jorge, essa música eu escrevi para quem quiser saber o endereço de Deus. Porque às vezes o desespero é tão profundo que você precisa falar com Deus pessoalmente. Vontade de chegar a Deus, qual que é a rua que o senhor tá? Fala a rua e o número que eu vou para aí.
2: Vou correndo.
1: Vamos correndo. Vamos junto, vai lá?
2: Bora, bora.

0: 10:14.
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1: 10 horas e 16 minutos.

10:35. 10:35.

0: Essa sua verdade pra ele, aplaude, em nome de Jesus, aplaude.
1: Dez horas e 49 minutos.

10:57. 10:57.

11:30. 11:30.

mágoas em meu coração curar. Pois eu sinto que a decepção me feriu e as feridas que estão aqui dentro não querem fechar. Senhor, diminui essa dor, carrego aqui dentro do peito.

12 horas e 6 minutos.

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1: 12 horas e 16 minutos.

12 horas e 28 minutos. 12 horas e 28 minutos.

12:45. 12:45.

13 horas e 21 minutos. 13 horas e 21 minutos. 13 horas e 21 minutos.

0: 13:27.
1: Levanta a mão e fala assim: pra mim sempre haverá caminho, ainda na minha loucura, quando não houver solução aqui na terra. Pra mim, as águas que descem do lado direito do trono abrem caminho e haverá escape.

Deus, sinto-se a palavra de Deus sobre a tua vida.

13 horas e 41 minutos. 13 horas e 41 minutos.

0: 13:50.
1: Jorge, essa música eu escrevi para quem quiser saber o endereço de Deus. Porque às vezes o desespero é tão profundo que você precisa falar com Deus pessoalmente. Falando pra ele, chega a Deus, qual que é a rua que o senhor tá? Fala a rua e o número que eu vou pra aí.
2: Vou correndo.
1: Vamos correndo. Vamos junto falar?
3: Bora, bora.

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1: 14 horas e 19 minutos.

14 horas e 29 minutos.

0: 14 horas e 36 minutos. 14 horas e 36 minutos.
1: O Deus que te fez a promessa está de pé no trono, olhando aqui pra Feira de Santana e te dizendo: eu te conheço. Muitos te veem por fora, mas eu

0: 14:43.
1: Querido, levante as mãos, dê um forte aplauso ao Senhor Jesus.

0: Glória a Deus.
1: 14 horas e 49 minutos.

14:59. 14:59.

Abraça alguém do seu lado aí, em nome de Jesus. Diga para ele, ela não é meu nome não. Diga em nome de Jesus. Seja curado agora. No seu corpo, na sua alma, na sua mente. Diga em nome de Jesus, seja liberto agora. Em nome de Jesus, seja transformado agora. Em nome de Jesus, que a sua história seja mudada a partir de agora. Diga em alto, em bom som, no ouvido de quem está do seu lado, fala, diga não em meu nome. Em nome de Jesus, porque ele disse na sua palavra que no nome dele coisas maiores faríamos. Receba o teu milagre nessa noite, em nome de Jesus. Amém.

15 horas e 27 minutos. 15 horas e 27 minutos.

15 horas e 35 minutos. 15 horas e 35 minutos.

0: como foge muitas almas.
1: Ei, decalar.

16 horas e 8 minutos.

0: 16:14. 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
1: 16 horas e 16 minutos.

16:43. 16:43.

17 horas e 16 minutos. 17 horas e 16 minutos.

0: 17:21.
1: Onde sua alegria neste lugar? Porque o Deus que dá alegria está presente. Quem está sentindo a alegria de Deus, levante a mão e faça barulho!

0: 17h38.
1: Cristo voltará.

chegar lá e impactar. Porque Deus te chamou. Olha para essa pessoa que está do teu lado e fala: Deus te chamou para ser soldado e para andar na contramão do mundo. Levante a sua mão e adore a Deus.

0: 17 horas e 48 minutos. 17 horas e 48 minutos.
1: Nós estamos

17:55. 17:55.

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1: 18h20. 18h20.

18:36. 18:36. 18:36.

18:50. 18:50.

Santo do Rei Uzias. Isaías e o Senhor assentado em um alto e sublime trono. E os serafins clamavam uns para os outros. E eles diziam: Santo, Santo, Santo é o Senhor dos Exércitos. Toda a terra está cheia da tua glória.

19h32. 19h32.

0: 20 horas e 2 minutos. 20 horas e 2 minutos.
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0: 20:10.
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0: 20:10.
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1: Horas e 16 minutos.
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20h46. 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

20h57. 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